democracia. Os compartir as vossas penas, os vossos sacrifícios, as vossas joias para a Catalunha.